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1: Para, seguro. Tem cerveja aí?
2: Tem.
1: E tá gelada?
2: Não.